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9: Sasipapeke selafananga se Mozambique. Welcome to the show. If you are just joined us, welcome to the show.
10: Vina Mufeko, Liloka. 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
9: Liloka, boss lady, shamnandi tsova.

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4: 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My name is Sati Khumalo Black Queen. Yes, I am your host. We are cruising Africa. We are in Mozambique right now.